E aí, amigo, boa noite. Tudo bem com você? Com a família tudo ok? Hoje eu abro os clássicos com o quarto filho da família Jackson, Germany Jackson, em parceria com seu irmão mais novo, Michael Jackson, com Tell Me I Know a Dreamin', de 1984. Essa música mesmo não foi lançada oficialmente como single, pois havia tinha um impasse legal, já que o Michael estava sob contrato com a Epic, enquanto o Germany havia assinado com a Arista Records. Então, só acabou saindo mesmo no

E esta foi a cantora e compositora norte-americana Shannon Brenda Graham, com seu maior hit, Let the Music Play, de 1983. E em 2022, ela celebrava então seus 40 anos de carreira. E antes, a Fonda Rae, Touch Me, de 1984. A música foi relançada em 91 pela Kate Dennis, que também teve um baita sucesso. E toquei a Wanda Walden, Don't You Want My Love, de 1981. Som produzido pelo seu cunhado, Narada Michael Walden. E ainda, Desci a Agulha, pro Tom Hooker, Love Attack, de 1984. Ele era uma das vozes do projeto Dan Harrell, de 1985-87. O Stefano Zandri, que era o performer que se apresentava ao vivo e aparecia nos videoclipes. Mas a voz era do Hooker. Então, né, já sabemos de várias histórias como essa.

E agora, vai vibrar nos falantes da Pool aquelas salseiras. Vem aí a Kimara Loveless com I Love You More, versão de 2011.

toquei pra você Times Are Changing, de 2025. Esse som é uma parceria de vários DJs e produtores. E antes, o Chow Scoffer, com Nature is Crow, de 2014. E ainda, a Sophie Lord, com o Damis Brown, Kelly Out, de 2017. Eu trago hoje duas bandas australianas na linha de edits e de rewards. Abro com uma versão zaça para Need You Tonight, do In Excess. A original é de 1988 e essa versão é de 2025. Banda que em 97 perdeu seu vocalista, o Michael Rutschens, por suicídio aos 37 anos. E de 98 até 2012 até tentaram buscar novos vocalistas, inclusive com o reality show, mas não deu muito certo. E aí em 2012, quando o Gary Beers, né, um dos membros originais, sai, aí sim, culminou com o fim da banda.

0: E terminando com chave de ouro esta edição, com Minute World. Who Can Be Now? A original é de 1981 e essa versão é de 2025. Som que chegou ao número 1 da parada Billboard dos Estados Unidos em outubro de 1982. E o responsável pelo cônico riff de saxofone é o Greg Henn. É show, né? Muito obrigado a você por estar sempre conosco aqui no Transitions e na Poo FM. Continue aí apreciando o melhor da música e da informação e um grande abraço.
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5: E quem gosta do bom drama coreano? 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
13: Olá, boa noite. Começa agora aqui pela Poo FM, volume 12. O melhor da house music e suas variações.

suas variações, dando um toque das edições da nova temporada do Bolo de Doze, toda última sexta-feira do mês, sempre um special guest DJ, um DJ convidado especial, e para esse mês vem um

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3: Volume 12 FM. E desta vez, Deadmau5 com Not Exactly. É uma faixa instrumental do produtor.

lançamento da gravadora de Deadmau5, Mousetrap. E agora a gente entra no clima da cena Dance Underground. É o volume 12 FM de hoje.

0: Sensacional, sensacional, que incrível a edição de hoje do Volume 12, fechando com From House to This Emotion. E sendo assim, a edição de hoje chega ao fim. Sexta-feira tem convidado especial aqui no Volume 12 e eu espero você às 10 da noite aqui pela PUM. Então, até lá. Uma boa noite, valeu, beijo, abraço, tchau, tchau.
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8: Olá, meus queridos, tudo bem? Uma boa terça-feira para você. Hoje, dia 28 de julho, é o Dia do Agricultor. Parabéns, meus queridos. E no Mundo Verde de hoje, a tecnologia mostra que o lixo orgânico pode se transformar em solução para o planeta. Vamos conferir? Cientistas

0: viram uma forma revolucionária de combater o desperdício de comida, utilizando restos de frutas e vegetais para fabricar materiais de construção. A técnica, que já funciona em pequena escala, promete reduzir drasticamente a pegada de carbono gerada pela produção tradicional de cimento. É a tecnologia transformando o lixo orgânico no futuro da engenharia e da sustentabilidade urbana.
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FM, no comando da nave 0.0. A partir de agora, vamos iniciando a nossa viagem espacial imaginária, trazendo até você as músicas do momento, as produções relevantes do universo Dance Underground e suas vertentes. Aqui, a nossa tripulação conta com os DJs Tony Caldera, Newton Rabelo, a regimentação técnica de Caio Eduardo e direção geral de Marcelo Tiberio. E o nosso WhatsApp é aberto para você viajar junto com a gente através da sua mensagem. Pelo 943244662, código 11 São Paulo, ok? Aumente o volume, sinta-se à vontade e uma boa viagem. 0.0 no ar.

chegamos com mais lançamentos por aqui. A vez agora é de DJ Span e Tasha LaRue. Pegou aí? Esse é o nome da música, vamos lá.

0: 0.0 spacecraft.
1: Alright.
0: At 300,000 meters altitude.
1: Thank you so much. 300 km de altitude. Vamos para mais com o set mix de Tony Caldeira.

gente nessa viagem espacial imaginária através da sua mensagem, ok? Código 11, São Paulo. O número é 943244662. Bom, Tony Caldeira, pra variar, começando com uma novidade. É o Original Club Mix para Take It Easy. Aumente o volume, sinta-se à vontade, que é Marshall Rodder chegando por aqui.

0: de Marshall Rudder com Take It Easy no set mix de Tony Caldera. Eu tô achando estranho, a gente tá voando muito rápido, hein? Hã? Subindo rápido demais, é isso? 500 quilômetros de altitude já temos?
1: Vai. At 500,000 meters altitude.
0: Thank you so much, 500 quilômetros de altitude e pelo jeito vamos parar na Lua hoje, mano.

Paulo Tony Faderman. Mr. Tony Caldera fechando seu set mix com a novidade de Freeze, Mariposa. Só lembrando que daqui a pouquinho, à meia-noite, tem Luiz Lafez Collection na programação mais quente do planeta aqui.

0: Funky Ladies.
1: Bom, Jolilix, então agora é a nossa reentrada na atmosfera. Alô, Bazzi, em quanto tempo estaremos em solo? Alô?
2: 5 minutes, 45 seconds.
1: Thank you so much. Chegaremos em 5 minutos e 45 segundos. Vamos fazendo a nossa reentrada na atmosfera com elegância. Sempre elegante, né?

0: nosso querido Newton Rabelo. É a cara deles aqui, ó, cadeira. Esses sintetizadores todos loucos. 0.0 que tem a produção dos DJs Tony Caldeira, Newton Rabelo. A regimentação técnica de Caio Eduardo, direção geral de Marcelo Tibera e apresentação de Paulinho Ribeiro, de volta sexta-feira, 11 da noite. Tá chegando Luiz Lafez Collection na programação mais quente do planeta. Muito obrigado. Graças a Deus, a você, ouvinte 0.0, ouvinte Pool FM. Tchau, fique com Deus.
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0: 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As corujas podem girar a cabeça em até 270 graus. Isso se deve à sua anatomia, que permite uma rotação maior em comparação com outros pássaros. 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

0: 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O Brasil celebra o Dia Nacional do Livro Infantil em 18 de abril, data de nascimento de Monteiro Lobato, pioneiro da leitura infantil brasileira com o universo do Sítio do Pica-Pau Amarelo. 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

gosta de humor e ficção, hein? Ah, levanta a mão, tem um monte de gente que levantou, né? HBO Max tem uma grande novidade. Stewart não consegue salvar o universo. É uma série derivada de Big Bang Theory. O protagonista é Stuart Bloom, vivido por Kevin Sussman, o atrapalhado dono da loja de quadrinhos, que agora se vê envolvido numa aventura inesperada com viagens no tempo, universos paralelos e, claro, muito caos. Além de Kevin Sussman, a série tem participações de personagens conhecidos da franquia criada por Chuck Lorre. Comédia, cultura, pop e ficção científica. A série promete conquistar os fãs de Big Bang Theory e também novos espectadores. Chegou então o HBO Max. Stewart não consegue

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1: Uma personalidade extrovertida, comunicativa e que busca o contato com outras pessoas é um passaporte seguro para a longevidade. O isolamento social é tão prejudicial quanto fumar vários cigarros por dia, principalmente para os idosos. Manter uma rede ativa de amigos, conversar, participar da comunidade e, acima de tudo, ter um motivo para levantar da cama todas as manhãs, mantém os neurônios acesos e o corpo em movimento. Cultive laços reais e viva muito mais!
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0: dicas para você cuidar bem do seu amiguinho.
1: Meus amigos, meu amigo Pet já está por aqui. E assim como nós precisamos relaxar e nos distrair, os cães também ficam entediados muito fácil. E o tédio causa o estresse que detona a saúde do seu peludo. Para mudar essa realidade, não basta apenas dar aquela voltinha diária no quarteirão, não. Aposte também no enriquecimento ambiental, espalhando brinquedos interativos, desafios pela casa para manter o seu cãozinho ativo, feliz e entretido o dia todo.
0: Esse foi o Meu Amigo Pet.
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4: 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O nariz humano pode detectar mais de 1 trilhão de odores. Nossa capacidade olfativa é muito mais complexa do que se pensava anteriormente, permitindo que distingamos uma variedade enorme de cheiros.
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2: O governo de Donald Trump anunciou nesta terça-feira, dia 28, novas restrições às importações de robôs e equipamentos de energia fabricados na China. Segundo o governo americano, o objetivo é proteger o desenvolvimento da inteligência artificial nos Estados Unidos contra possíveis ameaças à segurança nacional e, ao mesmo tempo, estimular a produção de setores considerados estratégicos no país. Comissão Federal de Comunicações, a FCC, divulgou as novas medidas nesta terça-feira. As regras proíbem a importação de novos modelos de robôs humanoides e quadrúpedes fabricados na China. A restrição também atinge inversores de energia conectados, equipamentos usados para integrar fontes de energia renovável e baterias às redes elétricas e aos sistemas de data centers.
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1: E depois de mais de 15 anos, uma das animações mais cultuadas da TV está de volta. 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
1: A Caixa Econômica Federal vai distribuir 13 bilhões e 42 milhões de reais do lucro do FGTS, o Fundo de Garantia do Tempo de Serviço, a 138 milhões e 200 mil trabalhadores. O valor corresponde a 89% do resultado do fundo em 2025. A distribuição foi aprovada nesta terça-feira, dia 28, pelo Conselho Curador do FGTS. No ano passado, o Fundo de Garantia registrou lucro de 14 bilhões e 700 milhões de reais. Terão direito ao pagamento os trabalhadores que tinham saldo em contas do FGTS no dia 31 de dezembro de 2025. Um mesmo trabalhador pode ter mais de uma conta e, nesse caso, receberá os valores correspondentes a cada uma delas.
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2: Mais uma edição aqui do Music Delivery com os hits de todos os tempos, anos 80, 90, 2000, dance, pop, house, funk, hip hop, break, flash house, new disco, disco às vezes, synth pop e tudo que for legal e bacana, a Boa FM toca e tocamos aqui no Music Delivery, certo? Desde já agradeço aí a sua conexão.

0: Israel.
1: Obrigado pela conexão, mais Music Delivery sempre aqui na Pool, de segunda a sexta-feira, 10 da manhã, 2 da tarde e 8 da noite. No YouTube, estou lá no arroba jeffernandes007 e no Insta, no arroba jfvoice. Valeu!
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1: Olá, meus amigos, tudo bem com vocês? Chegamos à quarta-feira, que você tenha um dia abençoado. E atenção, você sabe de onde vem o peixe do seu aquário? Assunto sério, hein? Vamos conferir no Mundo Verde de hoje. Você sabia que o lindo peixe tropical do seu aquário pode esconder um rastro de destruição ambiental? Muitas equipes de pesca utilizam cianeto de sódio para atordoar os animais nos oceanos e facilitar a captura de espécies exóticas. O problema é que esse produto químico perigoso contamina a água, provoca o branqueamento dos recifes de coral e destrói todo o ecossistema marinho ao redor. É essencial conhecer a procedência do seu peixinho.
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4: A leitura estimula o cérebro de forma intensa. Em exames de ressonância magnética, regiões relacionadas à linguagem, memória e emoção se ativam quando alguém está lendo ou ouvindo uma história.
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1: Um tornado atingiu três cidades do noroeste do Rio Grande do Sul no fim da tarde desta terça-feira, deixando pelo menos 7 pessoas feridas e provocando destruição. O fenômeno passou por Giruá, 7 de setembro, e Senador Salgado Filho, por volta das 6h25 da tarde, associado a uma supercélula de tempestade. Em 7 de setembro, duas residências foram totalmente destruídas. Em Senador Salgado Filho, diversas propriedades tiveram destelhamentos e houve queda de árvores. Também foram registrados danos em áreas rurais, queda de postes e falta de energia elétrica. Equipes da Defesa Civil e do Corpo de Bombeiros trabalham no atendimento às vítimas e no levantamento dos prejuízos. O governador Eduardo Leite informou que conversou com os prefeitos dos três municípios e colocou a estrutura do estado à disposição para ajudar as comunidades atingidas.
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1: Então, deixa eu te falar, roupa preta é um clássico que combina com tudo, não é mesmo? É, mas basta tirar do armário para ela parecer cheia de fiapos claros. E para resolver esse problema no piscar de olhos, pegue uma esponjinha de espuma bem seca e passe diretamente sobre o tecido. A mágica acontece na hora e todos os pelinhos grudam nela. Então guarde essa esponja junto com o seu ferro de passar e garanta um visual impecável sempre que

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1: A Agência Nacional de Energia Elétrica aprovou a abertura de uma consulta pública para discutir as regras do primeiro leilão de armazenamento de energia em baterias da história do país. O processo para envio de sugestões ficará aberto entre 30 de julho e 14 de setembro de 2026, contando ainda com uma audiência pública presencial marcada para o dia 1º de setembro em Brasília. O leilão será realizado em dezembro e contratará sistemas de baterias de grande porte com o objetivo de reforçar a segurança e garantir o fornecimento de eletricidade nos momentos de maior consumo. Os projetos vencedores deverão entrar em operação até agosto de 2028, com contratos de 15 anos sob controle centralizado do Operador Nacional do Sistema Elétrico.
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2: Quem gosta de humor e ficção, hein? Ah, levanta a mão, tem um monte de gente que levantou, né? HBO Max tem uma grande novidade. Stewart não consegue salvar o universo. É uma série derivada de Big Bang Theory. O protagonista é Stuart Bloom, vivido por Kevin Sussman, o atrapalhado dono da loja de quadrinhos, que agora se vê envolvido numa aventura inesperada com viagens no tempo, universos paralelos e, claro, muito caos. Além de Kevin Sussman, a série tem participações de personagens conhecidos da franquia criada por Chuck Lorre. Comédia, cultura, pop e ficção científica. A série promete conquistar os fãs de Big Bang Theory e também novos espectadores. Chegou então o HBO Max. Stewart não consegue

0: 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Quando nos colocamos no lugar de personagens, treinamos nosso cérebro para compreender e respeitar outras perspectivas. 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
1: A Johnson & Johnson apresentou uma proposta de acordo no valor de 5,5 bilhões de dólares, cerca de 28 bilhões de reais, para encerrar a grande maioria dos processos judiciais que enfrenta nos Estados Unidos. As ações acusam o tradicional talco para bebês da marca de estar contaminado por amianto e de ter causado câncer de ovário em milhares de consumidoras ao longo de mais de uma década. A validação da proposta depende da aceitação de advogados que representem ao menos 95% das ações pendentes, o que pode resolver aproximadamente 76 mil processos de uma só vez. Apesar do valor bilionário, a multinacional nega as acusações e defende que o produto é seguro, alegando que estudos científicos comprovam a ausência de riscos. A empresa, que já substituiu o talco mineral por amido de milho globalmente em 2022, declarou que o acordo busca encerrar a longa disputa judicial após recentes decisões favoráveis na justiça.
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5: É isso aí, muito boa tarde a você, amigo e ouvinte da Pool FM. É, tá começando agora mais um programa Energy Pop Reload. Eu sou Ricardo Costa e você vai comigo adentrando a sua tarde de quarta-feira com muita música de qualidade, muito alto astral, com aquela energia bacana. Bom, semana passada eu fiz dois blocos com clássico dos anos 70 e hoje eu tô fazendo uma evolução. Como todos sabem, a disco music começou a perder força no finalzinho dos anos 70, dando caminho para uma nova era que foi mais na linha soul funk. O tema de hoje vai ser esse. Alguma coisa já no finzinho dos anos 70 já tava fazendo sucesso, inclusive a primeira música já é de 79 e nós já vamos conferir. Vamos nessa? Então

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1: Bom, e tá aí, fechando com essa pérola, fechando com essa maravilha, Brothers Johnson, Real Think, pra mim é uma das melhores. É difícil falar qual a melhor do Brothers Johnson, mas essa música pra mim, pela pegada, pela levada, é uma das melhores. Bom, mas é isso aí. O que que eu toquei nesse primeiro bloco? Eu comecei com Rufus and Chaka, com Dancing for Your Love, que já é de 1979, já é o finalzinho da disco, no início dos anos 80, já nessa nova era, mais voltada para soul music. Na sequência aí vim com Brothers Johnson, Stone, toquei também BT Express, Doesn't Feel Good to You, Sister Sledge com If You Really Want Me, Black Ivory com Man Lane, TTF com It's a Groovin' Keep on Dancing, Stargard com Weary Out, e finalizando com Brothers Johnson, The Real Thing, que é já de 1981. Agora nós vamos invadindo a década. Já vamos começar com 81 também e daí por diante. Vamos

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1: Bom, e tá aí, finalizando esse segundo bloco, como sempre, da melhor maneira, e fechando com Voyage, Let's Get Started, um clássico de 1982, e vocês podem praticamente notar uma familiaridade nas músicas, mas já uma tecnologia um pouco maior, uma linha mais diferente. Eu iniciei com o grupo americano Madagascar, com o clássico Rainbow. Na sequência, Evely King, com Back to Love. Na sequência, Galaxy, com Dancing Tight. Toquei também Imagination, com Just an Illusion. The Limit, She's So Divine. Voltei novamente com Evely King, com Love Calm Down. Toquei também Gary's Gang, que Knock Me Out. E aqui mais um, Peter Brown, e aqui com They All In Come On At Night. E hoje, finalizando com Voyage, Let's Get Started. Bom, foi tudo isso. Eu quero mais uma vez agradecer a você que ficou até agora curtindo, ouvindo, deu esse suporte. Como eu sempre digo, é muito gratificante toda essa energia, toda essa confiança que vocês depositam no programa, na rádio. E antes de me despedir, é óbvio, eu vou pedir para você continuar aqui na PUL. Muita coisa boa ainda está por vir. Portanto, tô indo nessa e conto com você no próximo domingo para aí sim a gente fazer mais uma vez essa festinha que a gente faz aqui. Beleza? Então é isso aí.

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3: A reforma tributária chega com força para o varejo alimentar. A partir de 3 de agosto de 2026, supermercados e empresas do setor no regime regular vão precisar emitir documentos fiscais eletrônicos com novos campos do IBS e da CBS com alíquota teste de 1%. A regra foi definida pelo Comitê Gestor do IBS e representa um desafio sério para quem lida com milhares de produtos e fornecedores diferentes. Vai ser preciso revisar cadastros, classificação fiscal e sistemas internos. O especialista Leonardo Bastos, fundador da Superfood Contábil, disse que quem aproveitar essa mudança para organizar a operação vai ganhar em produtividade e segurança fiscal. E atenção, a adaptação não termina com a inclusão dos novos campos nos documentos eletrônicos. Os especialistas alertam que o processo vai exigir revisão contínua dos procedimentos.
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2: Começa aqui pela Pool FM, o Music Delivery, com os grandes hits da Pool FM mixados em um set para você. Você aí no trabalho, em casa, no PC, no celular, no seu Super Sound System ou ainda no seu fone de ouvido. Obrigado aí pela sua conexão. 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Aqui é o Jeff Fernandes e o Music Delivery é sempre aqui na Pool FM, segunda a sexta-feira, 3 edições, 10 da manhã, 2 da tarde e 8 da noite. E neste, a gente vai ouvir aqui algumas novidades e outras não tão novas assim da década de 90. Começando com Rico and Guga, Ritual, de 2024, aqui no Music Delivery.

0: Capital Music Delivery com Bizarre Inc. Surprise! 1996. Antes, Barbara Tucker com Everybody Dance, The Horn Song, 1980. Masters at Work, India, To Be In Love, 1999. Final da década de 80, Kenny Dope Gonzalez organizou uma série de festas com seu amigo Mike Delgado, sob o nome de Masters at Work. E a história começa aí, no final da década de 80. Antes, Christian Fischer com Restless, 2024, produção aí do alemão de Leipzig. E Rico and Guga com Ritual, 2024, que é uma dupla brasileira de Progressive. Fechando aqui mais um Music Delivery, sempre na Pua FM, segunda a sexta-feira, 10 da manhã, 2 da tarde e 8 da noite no YouTube. Estou lá no @jfernandes007 e no Insta no @jfvoice. Valeu!
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0: outras pessoas é um passaporte seguro para a longevidade. O isolamento social é tão prejudicial quanto fumar vários cigarros por dia, principalmente para os idosos. Manter uma rede ativa de amigos, conversar, participar da comunidade e, acima de tudo, ter um motivo para levantar da cama todas as manhãs mantém os neurônios acesos e o corpo em movimento. Cultive laços reais e viva muito mais!
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5: Porque você precisa saber. A leitura melhora a capacidade de empatia. Quando nos colocamos no lugar de personagens, treinamos nosso cérebro para compreender e respeitar outras perspectivas. Crianças que crescem em ambientes com livros têm melhor desempenho escolar, mesmo em famílias com baixa renda. É o que mostra um estudo da Universidade de Nevada.
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2: Uma empresa registrada como Centro Educacional em São Paulo era usada de fachada para operar apostas ilegais e lavar dinheiro para o PCC. Alvo da Polícia Civil em maio, a ASX Participações e Tecnologia, dos empresários Sandro Cagliari e Varley Ramos da Silva, comprou por R$1 milhão a plataforma Black Vegas, usada para rodar jogos proibidos como o Tigrinho e Jogo do Bicho. Na operação, a polícia apreendeu contabilidades do crime e flagrou R$500 mil em espécie escondidos em um carro. Os dois sócios foram presos enquanto a justiça determinou o sequestro de 76 imóveis e o bloqueio de R$5,2 bilhões em patrimônio do grupo.
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4: 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Agora, dicas para você cuidar bem do seu amiguinho.
5: Meus amigos, meu amigo Pet já está por aqui. E assim como nós precisamos relaxar e nos distrair, os cães também ficam entediados muito fácil. E o tédio causa um estresse que detona a saúde do seu peludo. Para mudar essa realidade, não basta apenas dar aquela voltinha diária no quarteirão, não. Aposte também no enriquecimento ambiental, espalhando brinquedos interativos, desafios pela casa para manter o seu cãozinho ativo, feliz e entretido o dia todo.
4: Esse foi o meu amigo Pet.

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1: E depois de mais de 15 anos, uma das animações mais cultuadas da TV está de volta. 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Vai agradar os fãs antigos e vai agradar uma nova geração também. Confira então no Disney Plus a 15ª temporada de O Rei do Pedaço.

Pool, que bacana essa rádio que me empolga. Aliás, a Pool, a original Pool, a 89.1 no Daio de São Paulo, foi uma rádio que me ajudou a me moldar como locutor. Então lá eu tinha grandes ídolos, né? Tinha Milton Vesse, Paulinho Veronese, Julinho Mazei, enfim, até o César Filho fez parte da Pool. E aquela locução do Julinho, aquilo me ajudou muito, que eu tinha uma fita da Pool que eu ficava ouvindo o dia inteiro. E aquilo foi me ensinando o time do Julinho, enfim, me ajudou muito hoje na minha comunicação. Uso ainda na TV, uso no rádio. É claro que depois eu parti pro rádio AM, né, pra fazer comunicação. Mas enfim, a Pool é uma rádio que tá no meu coração. Tenho grande orgulho de fazer parte, né, das pessoas que trabalham e trabalharam na Pool Web Rádio, né, eu com o programa Interferência. Parabéns.

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1: Senadores democratas do Comitê de Relações Exteriores dos Estados Unidos acusaram o governo de Donald Trump de promover teorias conspiratórias sobre o sistema eleitoral brasileiro. A reação ocorreu após o jornal Washington Post revelar que dois funcionários do Departamento de Estado planejavam viajar ao Brasil para questionar a confiabilidade das urnas eletrônicas. O governo brasileiro negou os vistos aos dois representantes americanos. Segundo autoridades brasileiras, havia suspeitas de que a missão pudesse ser usada para lançar dúvidas sobre a integridade das eleições de outubro. Em uma mensagem publicada na Rede X, os senadores democratas afirmaram que promover teorias conspiratórias sobre eleições não torna os Estados Unidos mais seguros, mas corrói a confiança na democracia e afasta aliados internacionais.
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9: O primeiro computador do mundo pesava mais de 27 toneladas. Foi construído na década de 1940 e ocupava uma sala inteira, consumindo mais energia do que uma casa grande.
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1: Olá, meus amigos, tudo bem com vocês? Chegamos à quarta-feira, que você tenha um dia abençoado. E atenção, você sabe de onde vem o peixe do seu aquário? Assunto sério, hein? Vamos conferir no Mundo Verde de hoje. Você sabia que o lindo peixe tropical do seu aquário pode esconder um rastro de destruição ambiental? Muitas equipes de pesca utilizam cianeto de sódio para atordoar os animais nos oceanos e facilitar a captura de espécies exóticas. O problema é que esse produto químico perigoso contamina a água, provoca o branqueamento dos recifes de coral e destrói todo o ecossistema marinho ao redor. É essencial conhecer a procedência do seu peixinho.
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3: 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Alô, galera sintonizada na Pool Web Radio. Aqui quem fala é o DJ Iraí Campos. Ah, eu não vou mandar um alô, não. Vou contar a história que eu tive com a Pool. Eu sou do primeiro time, fui contratado, eu estava na Jovem Pan. E o resto da galera que veio praticamente quase a equipe toda da Band FM Bandeirantes na época. A gente ficou um tempo lá, o estúdio ainda estava em construção e a gente já estava contratado, registrado e recebendo ótimos salários na época. Quem começou o time foi eu, Pablo, César Filho, Joca, patrulheiro João Carlos Ribeiro, Ricardo Guedes, aí depois veio Gregão, veio Lisandro Antônio, Julinho Mazei, que veio dos Estados Unidos, então veio com uma força total. Eu, além de fazer o programa, eu era um funcionário da rádio, editava as músicas, montava os comerciais, enfim, e foi lá que a gente começou a produzir os remixes. Aí eu fiz um do Óculos, tocou bastante na rádio, só com o original, sem ter acesso ao master, né? E depois, com sucesso desses remixes que a gente fazia na Rádio Pool, é que abriu as portas pra gente fazer o primeiro remix nacional, que foi o RPM. Enfim, foi uma rádio super importante. Acho que mais uma coisa que eu lembrei agora que marcou demais e ajudou muito no crescimento da audiência, foi com a música You Are The World. O seu Tuta Keno, que já deixou seu depoimento, mandou um compacto. Tinha acabado de lançar nos Estados Unidos e naquela época você não tinha acesso via celular, via correio, sei lá, era tudo muito complicado. E nós lançamos You Are The World, ficamos tocando, acredito que uns 60 dias e ninguém tinha. Todas as rádios ligavam, tentava subornar, tentava de toda forma. E nós gravamos no estúdio com a voz do César Filho, falando todos os artistas da música até fazer a cabeça da música. Michael Jackson, Tina Turner, Cindy Lauper,
4: Kim K, Bob Dylan, Ray Charles, Jackson, James Neal, Billy Joel, Cindy Lauper, Willie Nelson, Smokey Robinson, Diana Ross, Bruce Springsteen, Paul Simon, Dionne Warwick, Tina Turner, Quincy Jones, Michael Jackson, Lionel Richie.
5: From the studios of Quincy Jones to Pool FM in São Paulo, USA for Africa, we are the world.
3: Isso mexeu com o mercado, essa música, e o sucesso que a gente guarda até hoje foi lançado na Pool FM. Então é isso aí, galera, sintonizada nas ondas da Pool FM. É um nome que jamais a gente pode esquecer, de uma rádio que revolucionou e trouxe tantas novidades e tocava o que não se tocava em outras rádios na época. Abraço a todos aí, Iraí Campos está indo.
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1: As vendas do Tesouro Direto em junho de 2026 chegaram a 14.076 bilhões de reais, o segundo maior resultado de toda a história do programa. O recorde ainda é de março deste ano, com 14,79 bilhões de reais, uma diferença de só 30 milhões de reais. Em relação a maio, o volume cresceu 44,51% e comparado a junho do ano passado, o salto foi de impressionantes 156,03%. O novo título Tesouro Reserva, que funciona como as caixinhas dos bancos digitais, foi um dos responsáveis pelo resultado, movimentando 2,09 bilhões de reais. Os papéis ligados à Selic foram os mais procurados, com 54,5% das vendas, e a taxa básica de juros está em 14,25% ao ano. O total de investidores cadastrados no programa ultrapassou 35,8 milhões de reais.
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1: Então, deixa eu te falar, roupa preta é um clássico que combina com tudo, não é mesmo? É, mas basta tirar do armário para ela parecer cheia de fiapos claros. E para resolver esse problema num piscar de olhos, pegue uma esponjinha de espuma bem seca e passe diretamente sobre o tecido. A mágica acontece na hora e todos os pelinhos grudam nela. Então guarde essa esponja junto com o seu ferro de passar e garanta um visual impecável.

0: precisa saber. A leitura em família fortalece vínculos afetivos, melhora a comunicação e cria memórias que duram a vida toda. Estudos mostram que crianças que leem com os pais têm melhor desempenho escolar.
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0: 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O governo federal prorrogou o Desenrola 2.0 até o dia 31 de agosto. O anúncio foi feito pelo ministro da Fazenda, Dario Durigan. Com a extensão, quem quer renegociar dívidas pode continuar o processo até o fim do mês. Durigan disse que o ato oficial sai até sexta-feira e que a prorrogação não precisa de novos recursos do FGO. As condições do programa seguem as mesmas e, segundo o governo, a medida deve beneficiar 10 milhões de pessoas. O Desenrola Brasil foi lançado em 4 de maio, com duração prevista de 90 dias, e permite usar o FGTS para abater dívidas. O público-alvo são pessoas com renda de até 5 salários mínimos, estudantes, agricultores familiares, aposentados, pensionistas e micro e pequenas empresas.
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2: Gosta de humor e ficção, hein? Ah, levanta a mão, tem um monte de gente que levantou, né? HBO Max tem uma grande novidade. Stewart não consegue salvar o universo. É uma série derivada de Big Bang Theory. O protagonista é Stuart Bloom, vivido por Kevin Sussman, o atrapalhado dono da loja de quadrinhos, que agora se vê envolvido numa aventura inesperada com viagens no tempo, universos paralelos e, claro, muito caos. Além de Kevin Sussman, a série tem participações de personagens conhecidos da franquia criada por Chuck Lorre. Comédia, cultura, pop e ficção científica. A série promete conquistar os fãs de Big Bang Theory e também novos espectadores. Chegou então o HBO Max. Stewart não consegue salvar o universo.
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2: Seja bem-vindo e bem-vindo a mais um Music Delivery aqui na Pool FM. Eu sou o Jeff Fernandes apresentando e mixando o Music Delivery. E neste set, anos 2008, 9 e 10. Você aí com seu fone de ouvido, ou você aí no seu Super Sound System, na sua casa, no trabalho, no trânsito, na caminhada, cochilando, dormindo e ouvindo aqui o Delivery. Obrigado pela sua conexão. Music Delivery é só aqui na Pool FM, segunda a sexta-feira, 10 da manhã, 2 da tarde e 8 da noite, com as clássicas dos anos 80, 90 e 2000. House, soul, freestyle, hip hop, funk, flash house, break, synth pop e muito mais. O programa de hoje, a boa house music dos anos 2000. Começando com House Bros 2009, Let the Music.

0: Music Delivery aqui pela Pum com Money, I Don't Know Why. Música de 2008, vocais de Mônica Bragato. Ela é a Money. JC em China com The Music 2009, também de 2009. DJ Neo featuring Jocelyn Brown, Better Life, também de 2009. Aí China com Can't Stop the Rain. Ainda de 2010, Timmy Vegas e The Universe Band featuring Jennifer Wallace, Can't Make It Through Another Day. E abrindo com House Bros de 2009, Let the Music. 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
1: 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Cuide-se bem com essas dicas.
2: Uma personalidade extrovertida, comunicativa e que busca o contato com outras pessoas

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E que tal aquele contato esperto com a gente aqui pelo 943244662, código 11, São Paulo, 943244662, WhatsApp oficial da Pool. É sempre bom receber a tua mensagem, a gente fica muito feliz com isso e faz com que a gente continue por aqui, né? É o feedback essencial. Vamos, Joyce, se liga aí. 0.0.

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1: O tempo é sagaz e é igual para todos. A idade avançada, cedo ou tarde, chegará. E todo respeito e cuidado com aqueles que muito já viveram é sempre bem-vindo. Os idosos geralmente precisam de atenção e cuidados especiais, devido a algumas limitações